0: não tenês que seguir sofrendo de esta maneira. Quizá você já escutou uma palavra que dizia: és um destino, nasciste para sofrer. Sua família, seus ancestros passaram pelo mesmo. A hora é ligada a sua vez. Não. Não tenês que aceitar esta ideia, amigo, amiga, senhor, senhora, caraí, cunha, caraí. Não coloque isso adentro do sujo, que o sofrimento é algo inevitável. Não podemos vencer todo dolor, trauma, sofrimento através do poder da fé. Ai, adentro do sujo, a fé. E esta fé pode estar desafortunadamente dormida, mas vamos despertá-la para que você possa, usando de ela, alcançar a vitória em sua vida. 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Vamos a mais casos verídicos. Em minutos, la plegária.
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De qualquer parte aonde ela se encontre, em seu veículo, em seu local laboral, em sua casa, está agora escutando este programa e ela não aguenta mais sofrer, amargada, destruída. Estenda as mãos a ela, Senhor, para quitá-la de este sofrimento tão largo, tão grande, que parece nunca vai haver um final, mas que tenha um final hoje. Da força, traiga esta persona hoje ao templo de los milagros, para que ela pueda alcançar a vitória. Eu determino um dia bendecido, um dia laboral de grandes vitórias. 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Quando ela e toda a família beba de água, que todos recebam a bendição que estamos determinando. Haja luz, aonde há tinieblas, escuridão, problema, angústia, haja luz, haja câmbio de vida, haja milagros e bendições sobre todos os oyentes. Assim lo pido e determino, em nome de Jesus Cristo. Amém. Graças a Deus. Beba tua água, creia que Deus é contigo, comparta com sua família e não se olvide preparar-se e venir estar conosco hoje mesmo. Vuelvo a repetir, às 10 da manhã do próximo serviço, às 15 e 18:30, tome nota, 15 e também 18:30, você pode estar conosco. Super Carretera, quilômetro 4, ao lado de Pharma Center, aqui em Ciudad del Este. 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Deus lhe bendiga e hasta nosso próximo encontro.